0: 21h05.
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1: Hora certa. 21:38.
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2: Hora certa.
1: 22:06.
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0: 22:30.
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1: Olá, tudo bem com você? Espero que sim, sou a locutora Patrícia Vieira. Apresento a partir de agora mais um Vibe Mix. Que você esteja bem é o que eu desejo. Vamos curtir essa programação feita com muito carinho pra você. Aumenta o volume. Vibe Mix com o melhor do pop internacional está no ar.
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2: Vibe Mix toca pra você sempre o melhor do pop internacional. Já já eu volto com muito mais, não saia daí.
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2: Voltei trazendo mais músicas pra você aqui na programação do nosso Vibe Mix. Aumenta o som que este bloco tá, ó, bom demais.
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1: Você curtiu mais um bloco de grandes sucessos da programação do Vibe Mix. Em instantes eu volto com mais, não perca.
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3: Horas e 2 minutos.
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1: Voltei trazendo pra você mais músicas do pop internacional aqui na programação do Vibe Mix. Aumenta o som que tem mais.
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1: Você curtiu mais um bloco de sucessos aqui do Pop Internacional no nosso Vibe Mix e daqui a pouco tem mais.
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1: 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Voltei trazendo mais músicas pra você aqui na nossa programação. Que bom é te fazer companhia levando o melhor do pop internacional. Aumenta o sonho e vem curtir. Vibe Mix continua.
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1: Você está curtindo o nosso Vibe Mix. Já já eu volto trazendo pra você muito mais sucessos. Não saia daí.
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3: Hora certa.
4: 23:31.
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1: A programação do nosso Vibe Mix de hoje já está de volta. Que alegria é levar pra vocês o programa. Aumenta o som e vem curtir. Vibe Mix continua.

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2: Você ouviu mais um bloco de sucessos aqui na programação do nosso Vibe Mix. Que bom foi levar pra você mais este bloco. Daqui a pouco eu volto com mais. Continue sintonizado.
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2: Já voltei trazendo pra você muito mais sucessos no nosso Vibe Mix por aqui. Só o melhor do pop internacional. Espero que você esteja gostando. Aumenta o som que agora tem muito mais.

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2: Você ouviu mais um programa Vibe Mix. Espero que tenham gostado da programação. Para você, eu desejo tudo de bom. Um grande beijo e até amanhã com mais um programa Vibe Mix.
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0: Zero Hora, em ponto.
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2: Hora certa.
3: 0:38.
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0: 1:20.
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2: Hora certa. 1:59.
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2: Hora certa. 2:00.
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2: Hora certa. 2:38.
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1: Horas e 13 minutos.
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10 horas e 51 minutos. 104,1.

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0: 5 horas em ponto.
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0: 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Hora certa.
1: 5:35.
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0: 10:09.
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6: O show sertanejo está de volta agora com João Neto e Frederico. Saudade do caramba. Aqui no nosso final de semana.

música sertaneja, com 2 horas de música sertaneja pra gente matar saudades, hein? Muito bom. Deixa eu aproveitar agora pra mandar abraços, sim. Abraços pra você que tá participando por aqui, ó, pelo nosso WhatsApp 999-520702. Muito obrigado pelas mensagens aqui. Quem falou com a gente aqui, ó, foi a Raquelita. Ela é de Guapó, no Goiás. Valeu, Raquelita. Um grande abraço pra você. Muito obrigado aí pela sua companhia. Quem mais tá falando com a gente foi o Joaquim. Ele é de Formosa do Sul, Santa Catarina. Esse, Joaquim. Um abraço pra você. Muito obrigado pela companhia, viu? O Guilherme Melo é de Ipê, no Rio Grande do Sul. Valeu, Guilherme. Um abraço pra você aí. Poliana Coelho, tá? Em Itanhaém, litoral sul de São Paulo. Litoral sul, tá certo. Confundindo, é Ubatuba que é litoral norte, né? Muito obrigado, ô Poliana Coelho. A Cíntia tá participando com a gente também, direto de Maria da Fé, no sul de Minas. O Márcio tá em Três Corações, é sul de Minas também. Muito obrigado. Quem mais? Rodrigo, abração pra você aí, ó. Tá em Jericó, na Paraíba. Fala, Rodrigo. Aquele abração, meu amigo. Valeu pela companhia mesmo aí. A Paulinha Chagas tá participando com a gente também. Ela é de Mauá, São Paulo. Valeu, Paulinha. Um abração.

Aquele abração aí pra você. Daniel Andrade tá participando com a gente de Taubaté. Valeu, Daniel. Alô, Vale do Paraíba. Alô, Litoral Norte de São Paulo. Alô, Serra da Mantiqueira. Muito obrigado a você que tá por aqui. Vou fazer um intervalo pequenininho. Só o tempo da gente beber um café por aqui. Mas claro que tem, né? Porque é final de semana que não vai ter café. Porque é isso. Quem vamos beber um café? A gente já volta pra você com muito mais show, sertanejo. Calma aí, tio. Vai ter um infarto desse jeito aí. Que é aí? Vai devagar aí, pô. Que desespero é esse por café, hein? Daqui a pouquinho a gente vai tocar pra você essa uma aqui, ó. Do Chico.

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0: Israel e Rodolfo, pra gente continuar o show do nosso final de semana, uma coisa que você não pode esquecer de fazer, hein? Fé!

0: Bosco e Vinícius, Chora Me Liga, pra gente fechar a primeira hora do show do nosso final de semana. Teve ainda o Zezé de Camargo com o Luciano, a música Pare, Chitãozinho e Chororó, Majestade, o Sabiá, música maravilhosa, Bruno e Marrone por um minuto, e abrimos com Israel e Rodolfo, Fecho Porta-Malas. Obrigado, muito obrigado a você que tá aqui no nosso final de semana, tá fazendo companhia pra gente, não importa o que você tá fazendo aí, eu espero que você faça sempre bem feito, mesmo que seja para não fazer nada, que você libere a sua cabeça, deixe os pensamentos para lá, né? Não se importe com eles, porque parar de pensar não tem jeito, não se importe com eles e fique tranquilo, você tá na estrada aí, muita atenção, vai devagar, vá com segurança sempre, porque nada é melhor, nada é mais importante do que a vida. Caiu? Levante-se e não derrube quem te derrubou, deixa a pessoa para lá, ela que cai, o tombo dela. Vamos é levantar as pessoas que estão ao nosso redor. Tem alguém que está precisando daquela palavra, daquela ajuda? Estenda a mão. É sempre bom fazer o bem. A melhor coisa é fazer o bem. Eu já volto para nossa segunda hora do Show Sertanejo no nosso final de semana.
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0: 6:46.
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final de semana. Seja você bem-vindo, seja você muito bem-vindo. Eu sou o Fabiano Costa e é um prazer estar por aqui com você. Vamos tocar muita música agora no show sertanejo do nosso final de semana. E aí, tá tudo bem por aí? Tudo bacana? Espero que sim, hein? Aqui a gente vai tocar 2 horas da melhor música sertaneja pra você. Trouxemos pra esse nosso final de semana Jorge Mateus, César Menotti, Fabiano, César e Paulinho vai estar por aqui também. Ainda Chitãozinho e Chororó, Bruno e Marrone, o Zezé com o Luciano, o Christian Ralph também, a Roberta Miranda, sim. Além de Guilherme Benuto, Craveiro e Cravinho e muito, mas muito mais pra você. São 2 horas onde a música sertaneja dá um show. O nosso show sertanejo desse nosso final de semana está no ar.

Amor, Edson e Hudson, Confidências, e o Jorge com o Matheus abriram o nosso show sertanejo aqui no nosso final de semana com a medida certa. Obrigado, muito obrigado a você que tá por aqui, você que tá aí curtindo o final de semana, você que tá trabalhando em pleno final de semana, você que tá estudando, você que não tá fazendo nada, você que tá viajando aí, vai devagar na estrada aí, você meu amigo caminhoneiro, você que pegou a estrada, muito obrigado pela companhia, pela carona aí, tamo junto. O show tá só começando. A gente vai fazer um intervalo agora, mas antes eu vou deixar aqui o nosso WhatsApp, porque se você quiser mandar uma mensagem pra gente, fique à vontade, pode mandar, hein? Nosso WhatsApp tem o DDD 35999520702, é esse mesmo, 35999520702. Pode mandar mensagem de texto, de voz também, mas não esqueça de colocar o seu nome e a sua cidade pra gente mandar aquele alô pra você, combinado? Enquanto você participa, a gente faz um intervalo e quando a gente voltar

0: 7:04.
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4: Seja você bem-vindo, seja você muito bem-vinda ao Show Sertanejo no nosso final de semana.

0: para começar a segunda hora do show do nosso final de semana.
1: Gustavo Lima!
0: Xande Avião, Gustavo Lima. Fala algo mais. Um show desse final de semana.
1: Rio de Janeiro, povo bonito! O comandante.

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e Paraná, você não sabe amar, tem que aprender, ué, tem que aprender, ué. Que é isso? Fred Gustavo, acorde aí. Christian Ralph, vira, virou. Roberta Miranda, Sol da Minha Vida. Abrimos com o Xan de Avião e o Gustavo Lima, Algo Mais. Obrigado, muito obrigado a você que tá com a gente no nosso final de semana. Esse aqui é o Show Sertanejo pra você que pegou o bonde andando aí, ó. Esse aqui é o Show Sertanejo que toca 2 horas de muita sertaneja pra você. Tem uma pamonha de vez em quando aqui também. Que é esse? Eu vou te falar, viu? Alô, você, meu amigo, tá chegando agora aqui no show. A gente tá aqui, ó, pra tocar sertanejo da melhor qualidade pra você, pra fazer a nossa mistura sertaneja aqui, tocando músicas novas e também as mais antigas. Daqui a pouquinho eu vou voltar com Craveiro e Cravinho, com João Paulo e Daniel, Teodoro e Sampaio, com Guilherme e Benuto. Inclusive, vamos tocar essa uma aqui do Guilherme com o Benuto.

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4: Hora certa. 7:24.
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9: Guilherme Benuto, pra gente continuar por aqui o show do nosso final de semana. Três batidas. Muito obrigado, você que tá aqui no Show Sertanejo com a gente nesse finalzão de semana.
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Ah, Craveira e Cravinho também, Cadeira de Balanço, João Paulo e Daniel Poeira da Estrada e o Guilherme com o Benuto, que abriram essa segunda parte da segunda hora. Abriram esta parte do show Sertanejo Fala Assim Que É Mais Fácil e a música Três Batidas. Deixa eu mandar aqui alguns abraços agora pra você que, ó...

beijo, fala assim que é mais fácil. E a música Três Batidas. Deixa eu mandar aqui alguns abraços agora pra você que, ó, tá participando pelo 35999520702. Esse é o nosso WhatsApp, né? 999520702. Muito obrigado pelas mensagens aqui. O Adriano participou com a gente. Ele tá em Lavras, Minas Gerais. Valeu, Adriano. Alô, Rafael Alencar. Ele tá em Rio das Contas, Bahia. Valeu, Rafael. Um abraço pra você aí. O Vitor tá em Roque Gonzales, no Rio Grande do Sul. Muito obrigado, Vitor. Um grande abraço pra você aí. Um ótimo final de semana. Quem mais? A Maju. Ô, Maju. Um abraço pra você. Tá em São Brás, nas Alagoas. Muito obrigado, Maju. Grande abraço pra você aí. Ô, lugar lindo, as Alagoas. Caio Silva. Valeu, Caio. Um abraço pra você. Ele tá falando com a gente diretamente de São Luís do Paraitinga. Tá na Serra do Mar, hein? Que maravilha! Ô Márcio, um abração pra você. Tá em São Lourenço de Minas, Cidade das Águas. Alô, São Lourenço. Muito obrigado. O Bruno Felipe tá falando com a gente diretamente de São Gonçalo do Sapucaí, sul de Minas também. Muito obrigado. A Nívia tá em Rio Rufino, Santa Catarina. Obrigado pelas mensagens, pelas participações. Eu juro, hein? Eu prometo que eu vou fazer agora o último intervalo e já vou voltar com uma sequência bem grande, cheinha de ótimas músicas sertanejas pra você que tá aqui com a gente nesse final de semana maravilhoso.

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2: Hora certa. 7 horas e 30.

0: Gilberto e Gilmar. Triste, mas eu espero é que a gente feche por aqui o show sertanejo feliz, né? É. Tristeza, só aquilo que a gente sentiu na música ali, mas sem levar a sério, né? Só aquele sentimentozinho ali, agora a gente vai o quê? Vamos pra alegria, meu filho, vamos pra alegria aí, porque, pô, a vida tá voando, rapaz, que é isso? Sorria pra vida aí, ué. Que é isso? Bruninha Davi, isso é carência. Mato Grosso e Matias, frente a frente. Leonardo, a malvada música do saudoso Juliano César. E o Diego com o Victor Hugo e o Erro Antigo. Muito obrigado. Muito obrigado a você que esteve com a gente neste nosso final de semana. Você que pegou pelo menos um pedacinho aqui do show sertanejo. Hora de ir embora. Agradeço muito você que fez companhia. Você que ouviu, você que participou. Parabéns pra você que tá aí completando mais um ano de vida. Esse empate. Amor, alegrias, tudo de melhor na sua vida, comemore aí, muita saúde em primeiro lugar, aquela dose de coragem também, né? O grande segredo da vida é: não conte seus planos antes que eles deem certo. Não conte seus planos e não reclame dos seus problemas, porque 80% das pessoas que vão ouvir os seus problemas não vão estar nem aí. E 20% que vão ouvir os seus problemas vão sair contando para os outros e aproveitando isso para te fazer mal. Então não conte seus problemas e não conte seus planos. Execute seus planos, bota em ação, vai para cima. Vai com força, vai com alegria, vai com garra, vai com coragem. Um grande abraço pra você e até o próximo show sertanejo.
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0: 7:59.
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0: 8:19.
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2: Hora certa.
3: 8 horas e 39 minutos.

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0: 9:04.
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0: Salsichas, abre-te, sésamo. Black Eyed Peas, Don't Stop the Party. Pedra Letícia, Eu Não Toco Raul. E Bob Marley com Is This Love? Is This Love?
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0: 9:34.
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10: Vamos com Kid Abelha.

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0: Rubin Shoes, Sugar, Los Hermanos, Ana Júlia, pra você cantar até o ano que vem, que agora isso grudou na sua cabeça. Tofu com Beth Bad e Kid Abelha com Pintura Íntima.
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1: Hora certa. 9 horas e 51 minutos. 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
3: Vamos com The Weeknd.

Rose passou por aqui no nosso bônus musical Love Tonight. Tá gostando? Já passou sua música? Não, né? Ainda tá cedo. Eu vou buscar mais um bloco, quem sabe ela já não tá ali, ó, escondidinha nele.

0: 10:03.
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0: Justia Kiss, Pissirico, Lepo Lepo, Medusa com Becca Hill e Good Boys, Lose Control e Skank com Três Lados. Então tá. Tô com aquela música que você gosta, ainda não? Ah, espera que vai.
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4: Horas e 17 minutos.
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0: Justin Timberlake chega aqui, ó, agora.

0: Perry, Lifetime, Tolkien, Aquarela, Justin Timberlake com Selfish. É isso. É, próximo bloco também tem muita música.
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6: Vamos com Aidan Porte e Camila Cabello.

Bônus musical por aqui, Alex Warren, Ordinary. Nossa, é lindo, né? Essa música, gente, ele fez pra esposa dele, vocês sabem? E o clipe é com ela. É muito lindo, assistam. Tô indo buscar mais um.

0: 10:42.
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0: dobradinha de duas músicas do mesmo artista, ficou bom, hein? Eita, coisa boa, gente. Coisa boa esse programa, coisa boa te ter por aqui, coisa boa é viver. Então bora viver que eu vou buscar mais músicas pra isso.
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5: Hora certa, 10:50.
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0: Iris e They Come.

0: Jay-Z e Alicia Keys, Empire State of Mind. J Quest numa boa e Huggle com Topki, Arash e Delcam. I Adore You.
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0: 11:04.
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6: Vamos com Harry Styles?

0: Camila Cabello, Psycho Freak. CPM 22, um minuto para o fim do mundo e Harry Styles com Sign of the Times. Tem próximo bloco, tem bônus musical.
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0: horas e 18 minutos.
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0: Eita, programa bom, gente. Cada bloco melhor que o outro. Quer apostar no próximo? Tá, então tô apostando que vai ser ainda melhor ainda. Já vou buscar.
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5: Vamos com Lady Gaga?
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0: Alok, Jay-Z, The Hats. Rita Lee lança perfume, Lady Gaga com Alejandro. Ale, Alejandro. Gente, se cuidem, hein? É, isso mesmo. Se cuidam, tem empatia, porque, ah, esse mundo, gente, tá precisando de amor. Beijo grande, a gente se encontra por aqui.
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0: 11:01.
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6: Tá na hora de música brasileira no seu rádio, no seu final de semana. É o Intervenção Nacional que tá começando pra você. Eu sou o Lupe, é um prazer estar aqui de volta. E a gente vai ouvir música nacional. Aliás, muita música nacional nessa hora. Tem os Mutantes no programa de hoje. A banda Golpe de Estado também. Vai rolar o Djavan. Tem Gabriel Pensador por aqui. Capital Inicial e muito mais. Vamos começar. É o Intervenção Nacional que está no ar no seu final de semana.

0: Automático. A primeira foi o Gilberto Gil Reals. Hora de fazer a primeira pausa por aqui e já voltamos com muito mais música nacional aqui no seu final de semana.
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0: 14:20.
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3: Hora de continuar ouvindo música brasileira. A banda mineira Patofula de Belo Horizonte já gravou essa música, mas essa aqui agora é a original, tirada exatamente do disco de vinil. Os Mutantes, uma das principais bandas do rock brasileiro. Ando Meio Desligado.

0: Essa mistura de ritmos nacionais de música brasileira que já volta pra você aqui no seu final de semana é o Intervenção Nacional.
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0: 11:39.
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5: A gente continua por aqui o Intervenção Nacional nesse final de semana. Obrigado você por estar aqui com a gente. A banda gaúcha agora, os Engenheiros do Havaí e a música Segurança, pra gente continuar por aqui o Intervenção nesse final de semana.

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0: Rádio Jardins da Babilônia. Pra gente fechar por aqui muito bem o Intervenção Nacional neste final de semana, a música de 1996 do Barão Vermelho, ainda Caetano Veloso, Odara. Engenheiros do Havaí Segurança abriu esta última parte do Intervenção. A gente fica por aqui e estamos de volta segunda-feira com mais uma hora de música brasileira pra você. Espero que o seu final de semana seja ótimo, excelente. Aquele abraço pra você, até o próximo.
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5: Hora certa. 13 horas em ponto.
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Agradeço pela companhia desde já. Venha com a gente nesta hora, uma hora cheinha de grandes flashbacks por aqui, com Elton John, Dan Hartman, David Bowie também. Vamos rolar ainda o nosso Flashback Brasil, Earth, Wind and Fire, Inner City, Colin Hay e muito mais. É o nosso Vitrola, muito prazer, eu sou o Luke, tô com você nessa hora que tá cheinha de ótimos flashbacks.

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3: Para começar muito bem o nosso Vitrola deste final de semana, até a Cyndi Lauper. The Groonies are good enough. Pra gente abrir muito bem por aqui o nosso programa.

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Navigation. Put a Little Love on Me, pra gente fechar aqui a primeira parte do Vitrola deste final de semana. Essa música é de 1979. Ainda rolamos nessa sequência Evelyn, Champagne King, Love Come Down, Elton John também, I Don't Wanna Go On With You Like That, a

0: Tem Champagne King, Love Come Down, Elton John também, I Don't Wanna Go On With You Like That. Abrimos com a Cyndi Lauper do filme dos Grunes, né? The Grunes Are Good Enough. Essa música da Cyndi Lauper, que é lá do filme, que é de 1985, isso mesmo. Hora de fazer por aqui o primeiro intervalo deste Vitrola de final de semana e já voltamos pra você com mais uma super seleção de flashbacks.
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0: horas e 23 minutos.
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16: É agora que o Vitrola tá de volta. Com uma música de 1978, The Hartman, Winston Replay.

0: Este é o cantor inglês Chris Rea, com a música I Can Hear Your Heartbeat. Pra gente fechar aqui mais uma sequência do Vitrola, o Chris Rea, que é um cantor lá da Inglaterra, tem vários sucessos e já vendeu aí mais de 30 milhões de cópias no mundo todo. Pois é, essa música que ele lançou aqui no álbum Water Sing, de 1983. Ainda os Paralamas de sucesso, Selvagem, foi nosso flashback Brasil do Vitrola deste final de semana. Também o David Bowie, Fame. Abrimos com o The Heartman, um Instant Replay. Obrigado a você que tá com a gente. É o Vitrola no nosso final de semana, que faz agora mais um intervalo pequenininho. E já voltamos pra você com mais uma super sequência de flashbacks por aqui.
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5: Hora certa.
6: 13 horas e 41 minutos. 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
2: O Vitrola está de volta neste final de semana com uma clássica da disco music da banda Earth, Wind and Fire. Banda americana que foi formada lá em 1969. Essa música

0: Never Meet a Girl Like You Before. Pra gente fechar por aqui muito bem o nosso Vitrola de final de semana, este é o músico escocês, o Edwin Collins, que fechou muito bem por aqui com esta música, que é de 1994. Ainda rolamos Colin Hay, né? I Don't Miss You Know, o Colin Hay, vocalista do Man at Work, da banda australiana Man at Work. Rolamos também Inner City Big Fun e abrimos esta última parte com Earth, Wind and Fire, September. Acabou! Chega de Vitrola por hoje. Aproveite bem o seu final de semana, se faça muito bem e até o próximo.
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6: Horas em ponto.
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0: 11:19.
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0: 11:37.
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3: Hora certa.
4: 14 horas e 59 minutos.
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3: Horas e 19 minutos.

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0: horas e 40 minutos.
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0: 16:02.
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0: 16:27.
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1: Daqui a pouquinho, estaremos de volta com uma sequência de super sucessos.

0: 16:58.
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4: Hora certa.
5: 17:30.
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0: 18 horas e 1 minuto.
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5: Vamos que vamos. Está chegando mais um Top Brasil. Muita nostalgia no ar a partir de agora. Uma hora de muita música boa, com um jeito especial. Espero que seu fim de semana esteja tudo tranquilo, alegre e divertido. Vem comigo. Sejam bem-vindos ao Top Brasil. 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

0: Muito obrigado.
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1: Sucesso atrás de sucesso aqui no Top Brasil. É nostalgia pura no ar. A gente volta daqui a pouco com mais pra você. Segura aí.
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0: 18 horas e 17 minutos. 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
2: Fica muito importante pra gente. É, a gente registrou no segundo disco, no Nunca Fomos Tão Brasileiros. O nome é Códigos. Códigos.

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1: Top Brasil. É bom demais. Voltamos depois do intervalo com mais um super bloco pra você.
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0: 18:33.
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1: E maravilha, essa sequência foi incrível. Voltamos já depois do intervalo.
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1: Valeu, galera. Essas são as últimas de hoje do Top Brasil. Estaremos de volta semana que vem. Até lá.
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0: 19:04.
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0: Pop Rock é Zona Livre. A gente volta já com muito mais pra você.
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0: 19h21.
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6: Viu? Falei que era rápido. Zona Livre tá de volta. Aumenta o volume. Essa é top.

0: Zona Livre. A gente volta já com muito mais pra você. Aqui toca muito
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0: 19:38.
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8: Tô de volta aqui no nosso Zona Livre.

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1: Vem comigo, Zona Livre tá de volta.
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0: se liga aí que Zona Livre volta já, não sai daí.
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1: Hora certa. 20 horas e 7 minutos.
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8: Aqui toca muito mais.

0: tá gostando do Zona Livre? Então não sai daí que eu volto rapidinho, hein?
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0: Olha o Zona Livre de volta. Aumenta o volume. Vem comigo.

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2: Opa, o Zona Livre chegou ao fim nesse finalzão de semana. Foi muito bom ficar junto contigo, tá? Fica triste não que eu tô indo nessa, mas eu volto no próximo Zona Livre com o melhor do pop rock pra você. Beijão, tchau, tchau.
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0: 7:36.
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1: Olá, tudo bem com você? Espero que sim, eu sou a locutora Patrícia Vieira. Apresento a partir de agora mais um Vibe Mix. Que você esteja bem é o que eu desejo. Vamos curtir essa programação feita com muito carinho pra você. Aumenta o volume. Vibe Mix com o melhor do pop internacional está no ar.
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2: Vibe Mix toca pra você sempre o melhor do pop internacional. Já já eu volto com muito mais, não saia daí.
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2: Voltei trazendo mais músicas pra você aqui na programação do nosso Vibe Mix. Aumenta o som que este bloco tá, ó, bom demais.
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